0: Maria.
1: Ai, filha, já molhaste o babete todo, e agora? Vou-te arranjar um babete de ferro que não molha, filha.